0: 9 e 3.
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3: Após passar por uma ressonância magnética, ficou constatada uma lesão de grau 2 na panturrilha do atacante Neymar da seleção brasileira. Com isso, o jogador está fora dos dois jogos amistosos contra o Panamá neste próximo fim de semana e no dia 6 de junho diante do Egito. Há expectativa de recuperação de 2 a 3 semanas, portanto, o Neymar pode ficar ainda fora da estreia da seleção brasileira na Copa do Mundo diante do Marrocos. Em pronunciamento rápido, na Granja Comari, em Teresópolis, no Rio de Janeiro, o médico da seleção, Rodrigo Lasmar, confirmou a lesão.
4: Ele se apresentou ontem aqui na Granja Comari, ele fez todos os exames médicos, os exames complementares, e terminamos com uma ressonância magnética que identificou uma lesão muscular grau 2 na panturrilha, não apenas um edema. O atleta, ele segue em tratamento. A nossa expectativa é que num prazo de 2 a 3 semanas ele esteja liberado. Claro, conosco ele está em tratamento intensivo, a gente tem condição de avaliar dia a dia essa evolução, mas a expectativa, a princípio, é essa.
3: Ainda não está descartado um corte do Neymar na seleção brasileira. A expectativa é que ele se recupere e possa estar disponível para o jogo do dia 19 de junho contra o Haiti. Acontece que, caso precise cortar Neymar, a seleção brasileira tem até o dia 1º de junho para fazer essa troca e enviar à FIFA dados que comprovam que Neymar não tem condições de jogar a Copa do Mundo. Mas a força-tarefa é para que ele esteja presente nesta Copa e participe. Portanto, vão aguardar com otimismo esse período de 2 a 3 semanas de recuperação do jogador. Agência Rádio Web com informações da seleção brasileira, Daniela Esperon.
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0: Agora na Portal.

bom bater um papo assim gostoso com alguém. 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
0: 9h33.

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0: 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A gente se vê no próximo programa.
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4: Portal FM 10 e 3.
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0: as internações. O vírus também é responsável por outros 7 tipos de tumores, que afetam tanto mulheres como homens, incluindo câncer de pênis, ânus, laringe e boca. O principal desafio apontado pelos pesquisadores é o avanço da doença entre a população mais jovem, ao contrário de outros tipos de cânceres que costumam surgir após os 50 anos. O câncer de colo de útero já registra um número expressivo de internações em mulheres a partir dos 30 anos de idade, sendo hoje o tipo que mais mata mulheres em idade reprodutiva no país. A falta de exames preventivos periódicos faz com que muitas pacientes descubram a doença apenas em estágios avançados. Especialistas reforçam que quase a totalidade dessas mortes poderiam ser evitadas com o exame preventivo e principalmente com vacinação. No Brasil, o Sistema Único de Saúde oferece vacina contra o HPV para crianças e adolescentes de 9 a 14 anos, faixa etária em que o imunizante atinge sua eficácia máxima. A vacinação também está disponível na rede particular para o público de 9 a 45 anos de idade. Da Rádio 2, Milena Abreu.
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4: 00:04 na Portal.
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1: Agora 12:16.

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1: Meia-noite 21 na Portal.

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4: Rádio Portal, uma hora e um minuto.

Rádio Portal. 1 hora e 6 minutos. 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

0: Rádio Portal, 1h19.
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1: Rádio Portal, 1 hora e 24 minutos.

0: Rádio Portal, 1h36.
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1: Rádio Portal, 1 hora e 52 minutos.

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4: 2 e 4.
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7: Na série Curiosidades sobre os países da Copa do Mundo, neste episódio vamos falar da Bélgica. E o país é considerado a capital mundial do chocolate. Mas você sabia que tem uma outra paixão nacional dos belgas? Pois é, a batata frita. Apesar de muita gente chamar de batata francesa, os belgas afirmam que elas nasceram ali. O prato é tão importante que existem centenas de barracas especializadas apenas em fritas espalhadas pelo país. E o futebol da Bélgica também guarda histórias e muita curiosidade, que muita gente desconhece, viu? Apesar do tamanho pequeno do país, os belgas conseguiram construir uma das seleções mais fortes do futebol mundial nos últimos anos. A seleção é conhecida pelo apelido Diabos Vermelhos, desde o começo do século passado. O nome surgiu depois de uma sequência de vitórias impressionantes, onde acabou virando símbolo nacional. Outra curiosidade é que a Bélgica demorou décadas para se tornar potência no futebol. O país participou da primeira Copa do Mundo da história, em 1930, mas só ganhou destaque internacional recentemente, com a famosa Geração de Ouro, formada por craques como Kevin De Bruyne, Hazard, Courtois e Romelu Lukaku. O futebol da Bélgica passou por uma revolução nas categorias de base lá nos anos 2000. Clubes e federações mudaram a forma de treinar jovens jogadores, priorizando a técnica e também a inteligência tática. O resultado apareceu anos depois, com a explosão de talentos no futebol europeu. Outra curiosidade interessante é que vários jogadores belgas fizeram sucesso na Inglaterra. A Premier League virou quase uma segunda casa para atletas da Bélgica, especialmente depois do crescimento da seleção. Mesmo sem conquistar uma Copa do Mundo, a Bélgica alcançou o terceiro lugar no Mundial de 2018, tendo a sua melhor campanha da história. E para um país tão pequeno, competir entre as maiores seleções do planeta é motivo de muito orgulho. A Bélgica está na Copa do Mundo e vai estrear diante do Egito no dia 15 de junho. Agência Rádio Web, com curiosidades da Copa do Mundo, Daniela Esperon.
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4: 2 e 8.
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0: Hoje eu acordei com o pé direito. Por isso não abra mão da confiança que você tem. Ela será ricamente recompensada.
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2: Agora são 3 da manhã. Bom dia!

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1: A motivação que vem de Deus é um presente. A gratidão é a forma de retribuir esse presente.
2: 3 e 1.

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2: Não se assuste. Todas as coisas cooperam para o bem dos que amam a Deus. O que Deus faz, hoje você não entende, mas entenderá depois.
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5: Agora 4 e 2.

seguinte, uma pergunta que eu faço pra vocês. É verdade que machão moderno gosta de gravata e de trabalho? Falou.

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4: 4:58.
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4: Manguaça! 4:59.
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8: E a seleção musical tá daquele jeito, é do jeitinho que você gosta. Vamos chegando, hein? Vamos até às 8 da manhã, até às 8 da manhã com você, aqui na sua Rádio Portal do Sertão FM.

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1: Zé Gogó foi um caboclo da nossa comunidade. Não tinha estudo nenhum, mas tinha engenhosidade. Quem ouvia ele falar, parava para perguntar qual o seu grau de cultura. Ele dizia: nenhum, só um papa gira em um fio da agricultura. Uma palavra bonita, quando alguém pronunciava, ele a tomava para si. E o que significava para ele era indiferente. Por exemplo, inadimplente, quando ele ouviu, adotou. Findou semana, entrou mês, até que uma certa vez ele dela precisou. Quando um banco do governo abriu para financiar o custeio de quem tinha uma roça para plantar, Zé Gogó apareceu. Na segunda se inscreveu e logo na quinta-feira, quando o banco o convidou, ouçam o que ele falou para o chefe da carteira: eu vim aqui só dizer pro senhor doutor gerente que tá fazendo negócio com um velho inadimplente que só gosta do que é seu. Quando o homem entendeu as palavras que ouviu, ficou vermelho, tossiu e disse assim: cidadão, acabaram de informar que dinheiro para emprestar neste banco tem mais não. Depois dessa, Zé Gogó largou o cabo da enxada, porque viu que aquela vida não lhe levaria nada. Um dia ele disse: eu vou ser o melhor camelô que apareceu no sertão.

0: certo que eu não sei ler, mas para o que eu vou vender só precisa vocação. Botou dentro de uma mala uma cobra desdentada, fabricou não sei de que umas latas de pomada, chegou no meio da feira, espalhou numa esteira e gritou: chegue pra junto, meu inadimplente povo, que eu trouxe um produto novo que a levanta em até defunto. Essa mesinha, meu povo, é banha do peixe boio, cura caroço e treisol que dá na beira do oio. Esse peixe só se encronta na lagoa dos tamoio. É um animal mamífrico que só anda de comboio, e na hora que tá com fome, ele mama que nem homem do zóio fica zanoio. Pois não é que Zé Gogó vendeu tudo que levou? E a partir daquele dia nunca mais abandonou a profissão que escolheu. O meio o reconheceu e por ele foi respeitado. Até vermelho pra luto, este genial matuto vendeu dia de finado. Gostava de ouvir o padre na hora da homilia, ajudava nas campanhas que a igreja empreendia. Os livros do Evangelho, testamentos novo e velho, ele os tinha na memória. Da origem de Adão, a última carta de João conhecia toda a história. A Bíblia de Zé Gogó era igual a todas elas, mas o que nela ele lia, alguém jamais leu naquelas. Da história original, somente o tema era igual na sua filosofia. Nos vários discursos seus, trocava Jesus por Deus e o povo nem percebia. Um dia no Iguatu, numa festa de morão, Zé Gogó encheu o quengo de cachaça com limão, juntou-se com Chico Flor, outro doido locutor da festa da vaquejada. Daí a pouco tá Zé explicando como é que diz a Bíblia Sagrada: no tempo que Deus andava solto por meio do mundo, com um magote de discípulo, ensinando os vagabundos a lei do santo evangelho, se arrancharam num véio que não tinha o que comer. O pobre do véio Timote só tinha água no pote para quem quisesse beber. Deus disse: Timote, véio, nós estamos mortos de fome. Pedro, vai ver umas pedras, senão hoje ninguém come. São Pedro saiu às quedas, encheu um sacão de pedra, trouxe, derramou no chão. Deus abriu o pá de queixo e fez do saco de cheixo uma rumona de pão. Comeram, encheram a barriga, em menos de uma hora beberam a água do véio, correram, foram-se embora e nem deram muito obrigado. O véio ficou danado de raiva daquele povo, mas diz: tem nada não, não me deram nem um pão, um dia eles vêm de novo. São Pedro disse: senhor, aqui em riba do chão, ninguém nunca viu ninguém fazer pedra virar pão. Nós estamos tudo com medo. Deus diz: não tem segredo, todo pedra é pedra, Pedro. E por dura que a pedra cheja, dela eu faço até beiju. E hoje em riba de tudo e pedra eu faço uma igreja. Quando os estudantes ouviram aquele palavreado, começaram a mangar dele por estar falando errado. Zé Gogó disse: olha aqui, pode se juntar aí, vocês tudo indo uma vez que eu dou conta do recado. Quer ver? Venha pro meu lado discutir o português. Eu sei o tanto que aí veio, eu penso que nem tô vivo. Sou um velho inadimplente, trumo por riba do livro. Você está vendo eu assim? Eu aprendi a falar latim, já fui padre 15 dias. Eu estudei filosofia com uma pessoa devota, Rui Barbosa, o pé de grota maior que deu na Bahia. Se um dia eu desconfiar que essa minha língua velha tá tendo atrevimento ou sonhando com a ideia de assassinar a prenúncia, pode contar com a renúncia desse pecador na terra e mande me desgolar com o facão de corta-sola, assim como a quem desgola um assassino de guerra. E foi assim que Zé Gogó, na nossa comunidade, viveu do riso, da graça, da sua ingenuidade. Quantas palavras bonitas, inocentemente ditas, seu público vivenciou. O seu falar labrojeiro era puro e verdadeiro, como o chão que ele criou.
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0: Ah, não.
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0: Eita, forrozinho bom da gota, comadre, compadre. Daqui a pouquinho a gente tá de volta, hein? Vai dar um intervalozinho aí. Muito obrigado pela audiência. Volto já já pra gente continuar essa festa maravilhosa.
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0: Olha a hora certinha. São 5:51.
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0: Olha a hora de acordar, 5:52.

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0: Deus lhe concede a coragem para enfrentar os desafios. A gratidão lhe ensina a valorizar cada vitória.
1: 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Olha a hora de acordar, 5 da manhã, 54 minutos.
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1: Matuto sim, besta não. Olha o forró chegando, vamos embora.

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1: Mão de obra infantil é proibida. 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Vamos aplaudir Paulo e Ginaldo Pereira.

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1: Por aí tem criança escravizada, sem poder brincar mais, nem ter alegria. Trabalhando na roça todo dia, dando duro no cabo da enxada. Pernoitando em barraco e enlatada, e sem ter água filtrada pra tomar. Sem ter

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1: Quem conhece o Chico Lopes aí? Quem conhece? Alô, Chico Lopes, vem cá, meu filho. Eu vou cantar, uma parte e você canta outra, tá certo?
2: Primeiro eu faço a segunda, né?
1: Eu faço a primeira, você faz a segunda. Vamos lá, banda Aquários. Eu vou imitar o Chico Lopes agora.

0: Eu sou seu admirador.
1: É com você, Chico Lopes.

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1: Valeu, Chico Lopes. Qual sou eu?
2: Porra, bicho.
1: Qual sou eu?
2: Chico Lopes melhorou pra caramba.
1: Melhorou, rapaz.
2: Porra.
1: Acho que eu...
2: Ela tá cantando legal no tempo.
1: Qual sou eu? De novo. Obrigado, Chico Lopes. Valeu, garoto.

0: Eu quero aqui mandar um forte abraço à turma boa aí na Vila do Presídio, Coab 2. Muito obrigado pela audiência. A gente vai aqui, ó, rapidinho o intervalo. Volta já já pra você ficar aí curtindo o melhor do Forró Periserra. Só aqui pra você.
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0: Olha a hora certinha, são 6h52.
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0: 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Olha a hora de acordar, 6h53.
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0: Para os nordestinos que estão ouvindo a nossa emissora, aí pelo Brasil afora, essa próxima sequência vai pra você.

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2: Ô, meu padim, padicício, será que nasce ou não nasce meu netinho, meu Deus?
3: Calma, coronel. O doutor tá lá com o Trubano e quando nascer ele avisa. Eu que sou o pai, tô menos nervoso.
2: É a demora, Chop. Eu já fumei 4 charutos de pacaia e o doutor não vem aqui dar notícia. Será que o bichinho tá engasgado?
3: Nada, coronel. O primeiro filho sempre demora um pouco, coronel. O senhor devia estar calmo como eu estou. Enquanto o senhor fumou 4 charutos, eu ainda não terminei de fumar o primeiro.
2: Nem pode terminar, que escrito tá aí fumando não é charuto não, é minha caneta automática, Chop.
3: Ô, pode de verdade, coronel.
2: E não fuma mais não, que tua boca já tá toda azul, danado.
3: Coronel, coronel, aí vem o doutor, coronel.
2: Lá vem. Doutor, como é? Nós já podemos entrar a modo de ver.
4: Claro, coronel, claro. Eu vim aqui buscá-lo exatamente pra ir ver o rebento.
2: Virgem Nossa Senhora, vê o quê, doutor?
4: O rebento, coronel.
2: E minha filha Trubana se arrebentou, doutor?
3: Não, coronel, o rebento é a criança, coronel.
2: E quer dizer que a criança também se arrebentou, meu Jesus?
4: Coronel, fique um pouco mais calmo. Agora eu vou lhe avisar uma coisa como médico. Antes de nós entrarmos no quarto, eu quero lhe dizer que foi cesariana.
2: Olha, Trope, nasceu logo dois, Trope. Foi cesariana, Trope.
4: Coronel, não foi isso propriamente, coronel. Cesariana é o nome da operação. Mas vamos entrando, pronto. Vamos abrir. Pode entrar, olha aí. Já está a criança.
5: Olha a sala do Gero. Não é uma coisa linda?
2: Ei, minha velha, deixa eu ver direito. Tá gongonguinha, é a cara do avô, olha.
5: Tá doido, Ludogero? Pra aparecer com tu, tinha que ter bigode e barbicha. Olha, eu acho que é a cara do pai.
3: E é bonita assim, é, dona Filomena?
2: Olha, besteira de Atrope. Você é besta, Atrope. Tu com essa cara de boi, é boa, Atrope. Ei, meu Jesus. Olha que coisa linda. Pia pra aqui. Ô, meu netinho, meu filhinho, quando vai me ser crescer, eu vou comprar uma roupinha de vaqueiro. Quem vai dar a roupinha é vovô Ludo. Olha, Atrope. Descobri que é menino, Atrope.
5: Menino o quê? Do Gero é uma menina.
2: Oi, e como é que...
5: Quer soltar meu dedo mindinho?
2: Ei, vigiar o dedo. Ai, ai, e eu pensava que era outra coisa.
4: Bem, coronel, como o senhor está vendo, tá uma bela menina aí pros senhores e tal. E a mãe dela está passando bem.
2: Mas é tão bonita. Doutor, como o senhor caprichou no serviço, além do pagamento, ainda vou lhe dar uma grujeta.
4: Não, não precisa, não precisa.
2: Vou lhe dar um bode velho fedorento, pai de chiqueiro. E vai feder muito lá.
5: Mas me diga uma coisa, como é que será que vai ser o nome da bichinha, hein? Tu pensasse em algum outro, hein?
3: Dona Filomena, o coronel pediu que quando nascesse ele botava o nome.
2: Bom, se fosse menino, ia se chamar Tronquilino. Mas, já que é menina, vai se chamar de Coronha.
5: Oxe! Oxe, Ludogero, Coronha? Coronha pro quê?
2: Coronha é uma mistura de coroné, cavé e ontonha.
5: Vixe! E quem é a véia Antônia?
2: A escanchavó de Atrope, Felomena.
5: E o que diabo é escanchavó, meu velho?
2: Ô, Felomena, não tem avó.
5: É.
2: Tem a bisavó.
5: É.
2: Tataravó e escanchavó, moleque.
3: Ô, coronel. Coronel, e no cartório? Será que vão registrar com esse nome, coronel?
2: No cartório ninguém vai reclamar nada. Pior é o nome do chefe do cartório.
3: Como é o nome dele?
2: Tá lá na placa, Tabé Leão, não é pior?
5: Olha aqui, você está discutindo, mas primeiro é preciso saber aonde é que vai se batizar é a menina e quem é que vai ser os padrinhos.
2: O batizado vai ser Nimossoró. Agora, quem vai ser os padrinhos é o compadre maestro Nerso Ferreira com comadre Aurora. E a madrinha de apresentar é a comadre Adalice Leonido. E pronto, tá resolvido.
5: Tá bom. Mas, Ludogero, segura tua neta um pouquinho enquanto eu vejo Trubana, vai.
2: Deixa eu ver minha bruguela, hein? Olha que coisinha. Gulu, gru, gru, gru, gru, minha. Minha cocorococóia, hein? Meu Jesus, mas tão caladinha, olha.
3: Coronel, de fato, coronel, ela chorou, mas calou-se logo, não foi, coronel?
2: Então, cabeludinha, parece até uma pata de caranguejo, olha. Olha o zoinho tão apertadinho, parece o China da lavanderia.
3: Que é isso, coronel? Tá me passando pra trás, coronel.
5: Olha aqui, uma coisa que eu gostei, não sabe? Foi que ela nasceu no verão. Olha, menina que nasce no sol vai ser sempre enxuta.
2: Velamena, minha velha, Velamena.
5: Que foi, Ludo Gero?
2: Segura a coronha de novo. Ela nasceu no verão, vai ser...
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3: Vem pra lá, boi manso. Ô, boiada teimosa. Vamos chamar o zaqueiro pra vaquejada de Salauá no mês de outubro. É na Rainha do Café, a terra do doutor Mané Ricardo e de Júlio Jacinto. Segura lá, meu irmão. Oi, ha.

0: Olha a sanfoninha choradeira.
1: Sandra, essa sanfoninha acho que é de mãe d'água. Tá do Biancó? Tem que ser.
0: Olha a sanfona de Exu.
2: Eita, minha gente, o que é bom dura pouco. Estamos chegando ao final do Hora de Acordar. Forró do Manguaça, aqui pela sua rádio, Portal do Sertão FM. Aquele abraço a todos. Fiquem com Deus, porque se ele é por nós, quem será contra nós? Até amanhã, se o Pai Maior nos permitir.
3: Sanfona fechada, o Hora de Acordar de hoje fica por aqui. Bom dia pra você!
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2: 7:58.
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10: Sábado, hoje é 30 de maio de 2026, previsão de um sábado de sol, com muitas nuvens durante o dia e períodos de céu nublado. Noite com poucas nuvens. Na madrugada, os termômetros andaram na casa dos 18 graus e a máxima prevista para hoje, de acordo com o Climatempo, é de até 28 graus.
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13: Fábio Santos. Bom dia.
10: Aqui na Portal do Sertão FM, pontualmente 8 horas. 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

Fábio Santos e você, a partir de agora aqui na Portal FM, vamos juntos, meu povo, até o meio-dia, misturando música e notícia com muita alegria no som da Portal.

0: Rádio Portal e a hora 8:11.
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0: Beleza, e depois dessa a gente vai para o intervalo e volta daqui a pouquinho tocando muito mais na manhã da Portal FM.
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0: 8h32 aqui na Portal.
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0: Foram realizados nesta sexta-feira os sorteios das oitavas de final da Libertadores e também da Sul-Americana. E tem confronto brasileiro nas oitavas da Liberta. Flamengo e Cruzeiro, com o time rubro-negro decidindo a vaga dentro de casa. O Corinthians vai decidir na Neoquímica Arena e o adversário será o Rosário Central da Argentina. Foram três confrontos sorteados de times que estavam na mesma chave na fase de grupos e todos tinham brasileiros. Mirassol e LDU de Quito, com decisão sendo em Quito. Palmeiras e Cerro Porteño, com o time paraguaio decidindo em casa. Fluminense, Independente Rivadavia, com os cariocas decidindo a vaga na Argentina. Já na Copa Sul-Americana, também existe chance de confrontos brasileiros, e são dois. O São Paulo vai enfrentar quem passar da repescagem entre Bolívar, da Bolívia, e Grêmio, e o Atlético Mineiro aguarda o vencedor de Sporting Cristal e Bragantino. Macará, do Equador, pega o vencedor de Universidade Central ou Santos. O Olímpia do Paraguai enfrenta Vasco ou Independente Medellín da Colômbia. O Botafogo aguarda o adversário que sai do jogo entre Lanús da Argentina e Cienciano do Peru. Os jogos das oitavas de final, tanto da Libertadores quanto da Sul-Americana, vão acontecer no período de 11 a 20 de agosto. Lembrando que a repescagem da Copa Sul-Americana será entre os dias 21 e 31 de julho. Agência Rádio Web com os sorteios da Libertadores e Sul-Americana, Daniela Esperon.
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6: Fábio Santos. Bom dia.
7: Portal FM, a hora 8:35.
8: As notificações de violência sexual contra crianças de 0 a 4 anos saltaram de 1.670 casos em 2014 para mais de 7.800 em 2024. É o que aponta o Atlas da Violência 2026, apresentado pelo Fórum Brasileiro de Segurança Pública nesta semana. Traduzindo os números, isso significa um aumento de mais de 300% em 10 anos. O alerta é que a maioria dos casos acontece dentro de casa, por isso a vítima se sente ameaçada em denunciar. Reconhecer os sinais é um passo importante para ajudar os pequenos. Quem explica é a juíza titular da primeira vara de crimes contra crianças e adolescentes de Belém do Pará, Mônica Maciel.
9: A criança que começa a ficar triste dentro da escola, não quer mais interagir com coleguinhas, apresenta choro fácil, começa a ter disfunções fisiológicas, volta a fazer xixi na calça ou defecar. Aquela criança também que apresenta uma queda no rendimento escolar. Na criança também a hipersexualização, são um comportamento sexual inadequado para a idade, entre outros assim, fatores e circunstâncias que apontam que essa criança adolescente precisa de ajuda, que sofreu algum tipo de violência.
8: Esses números tratam do aumento das notificações e não de casos, ou seja, o número absoluto pode ser ainda maior justamente pela falta de denúncia. Acionar as autoridades é fundamental para proteger os pequenos.
9: A todas as crianças e adolescentes que estejam sofrendo algum tipo de violência, seja no ambiente familiar ou fora dele, denuncie, procure ajuda, procure um adulto de sua referência, alguém próximo que possa lhe oferecer o apoio e ajuda. Pode procurar também dentro da escola esse apoio, buscar que vai chegar ao conhecimento das autoridades competentes e vai receber o acompanhamento profissional necessário, um acolhimento, um atendimento, para sair, quebrar, interromper o ciclo de violência.
8: Se você suspeita ou sabe de algum caso de abuso sexual infantil, procure uma delegacia ou ligue de forma anônima para o Disque 100. Você pode salvar uma vida. Grupo Rádio Web, 25 anos. 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Produção e reportagem, Igor Pereira.

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0: Portal FM, Rádio Povo, Rádio Sucesso, é sucesso o tempo todo e mais uma sequência, que legal, né? Já já tem mais, vamos ao intervalo agora.
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0: 9:03 na Portal FM.
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7: Fábio Santos. Bom dia.
0: 9:04 na Portal.
8: O Instituto Nacional do Seguro Social realizou um mutirão nacional e conseguiu analisar 126 mil pedidos de salário maternidade que estavam atrasados há mais de um mês. A força-tarefa, que ocorreu entre os dias 8 e 22 de maio, reduziu o estoque de pendências, mas 165 mil requerimentos ainda aguardam uma resposta do órgão em todo o país. A mobilização do INSS aconteceu para preparar a autarquia para a nova lei que entrou em vigor nesta semana, estabelecendo o prazo máximo de 30 dias para a concessão do benefício. A partir de agora, se o Instituto não analisar o pedido dentro desse período, o salário maternidade será liberado de forma automática e provisória. O órgão fará a checagem dos documentos posteriormente e, caso encontre irregularidades, poderá suspender o pagamento, mas a beneficiária não precisará devolver os valores já recebidos, a menos que seja comprovada má-fé. O salário maternidade é um benefício pago a trabalhadoras com carteira assinada, autônomas, domésticas e trabalhadoras rurais, em razão de nascimento de filho, adoção ou aborto não criminoso. O volume de pedidos aumentou significativamente após o Supremo Tribunal Federal derrubar a exigência de 10 meses de contribuição mínima para as trabalhadoras autônomas e rurais, garantindo a igualdade de direitos. As solicitações do salário maternidade devem ser feitas diretamente pelo aplicativo Meu INSS. Da Rádio 2, Milena Abreu.

0: Aqui na Portal FM, agora 9 horas mais 18 minutos.
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0: O ouvinte portal curte sempre as melhores, não é verdade? Daqui a pouquinho tem mais, pessoal.
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0: Portal FM 9:34.
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8: Fábio Santos. Bom dia.
0: Portal FM 9:35.
9: Os cânceres causados pelo vírus HPV provocam cerca de 7.500 mortes e 29 mil internações por ano no Brasil. O alerta está em um estudo publicado na revista científica Vacinas e Imunoterapias para Humanos, na tradução literal para o português, que analisou o impacto da doença no país com base em dados oficiais do Ministério da Saúde. O levantamento revela que, embora o câncer de colo de útero concentre a maior parte das vítimas e das internações, o vírus também é responsável por outros 7 tipos de tumores que afetam tanto mulheres como homens, incluindo câncer de pênis, ânus, laringe e boca. O principal desafio apontado pelos pesquisadores é o avanço da doença entre a população mais jovem, ao contrário de outros tipos de cânceres que costumam surgir após os 50 anos. O câncer de colo de útero já registra um número expressivo de internações em mulheres a partir dos 30 anos de idade, sendo hoje o tipo que mais mata mulheres em idade reprodutiva no país. A falta de exames preventivos periódicos faz com que muitas pacientes descubram a doença apenas em estágios avançados. Especialistas reforçam que quase a totalidade dessas mortes poderiam ser evitadas com o exame preventivo e principalmente com vacinação. No Brasil, o Sistema Único de Saúde oferece vacina contra o HPV para crianças e adolescentes de 9 a 14 anos, faixa etária em que o imunizante atinge sua eficácia máxima. A vacinação também está disponível na rede particular para o público de 9 a 45 anos de idade. Da Rádio 2, Milena Abreu.

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0: sucesso que você gosta, é a música de qualidade o tempo todo, o dia inteiro, 24 horas por dia no som da Portal FM. Já já, amanhã da Portal FM continua. Siga ligado com a gente.
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0: Portal FM 10 e 3.
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0: Sábado, hoje é 30 de maio de 2026, previsão de um sábado de sol, com muitas nuvens durante o dia e períodos de céu nublado. Noite com poucas nuvens. Na madrugada, os termômetros andaram na casa dos 18 graus e a máxima prevista para hoje, de acordo com o Climatempo, é de até 28 graus.
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6: Fábio Santos. Bom dia.
0: Portal 10 e 4.
7: Um vazamento de segurança nos sistemas do INSS expôs dados de 2 milhões e 800 mil CPFs, e isso acende um alerta para o risco de fraudes financeiras no país. De acordo com informações divulgadas pela Dataprev, a estatal responsável pelo processamento de dados da Previdência Social, a maioria das informações acessadas indevidamente, cerca de 98%, pertence a pessoas que já faleceram. No entanto, o incidente de segurança afetou diretamente mais de 52 mil segurados vivos que tiveram seus dados pessoais consultados por terceiros. A falha aconteceu no aplicativo Meu INSS e durou cerca de um dia no mês de abril. Segundo técnicos do governo, o problema ocorreu em uma área do sistema que deveria exigir senha de identificação, mas que acabou ficando aberta ao acesso público sem qualquer autenticação. A Dataprev e o INSS informam que o erro foi corrigido imediatamente após a identificação do problema e que novas barreiras de segurança e limites de acesso simultâneo foram implementados para evitar consultas em massa. O governo também acionou a Autoridade Nacional de Proteção de Dados e reforçou que nenhuma concessão regular de benefício ou contratação de empréstimo consignado foi realizada em decorrência do vazamento. Mesmo com as garantias do governo de que o sistema foi trancado, especialistas em segurança digital alertam que as informações vazadas, como o CPF e a data de nascimento, são valiosas para criminosos e podem ser utilizadas na aplicação de golpes. Por isso, a recomendação é redobrar os cuidados, acompanhar de perto a movimentação no aplicativo Meu INSS e desconfiar de mensagens ou ligações suspeitas solicitando confirmação de dados bancários. Da Rádio 2, Milena Abreu.

0: Total FM 10 e 17.
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0: Legal! Para você que tá aqui com a gente na 104,9, colado no radinho, para você que tá no smartphone, no PC, no notebook, aonde quer que esteja, muito obrigado pela audiência. Já já tem mais!
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0: Rádio Portal, agora 10h30.
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3: Se errar no sal na hora de temperar purê de batatas, adicione um pouco de creme de leite à preparação e misture. Gostou do truque?
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6: Fábio Santos. Bom dia.
0: Na Portal FM 10h31.
7: Turistas estrangeiros movimentaram 20 bilhões e 200 milhões de reais na economia brasileira apenas no primeiro quadrimestre deste ano. O balanço divulgado pelo Banco Central aponta um crescimento de 9,2% na comparação com o mesmo período do ano passado, consolidando o bom momento do setor no país. Somente no mês de abril, a injeção de capital estrangeiro passou de 4 bilhões de reais, impulsionando o comércio, a rede hoteleira e o setor de serviços em diversas regiões. De acordo com o Ministério do Turismo, os números refletem o esforço na promoção dos destinos nacionais no exterior e a criação de novas rotas aéreas. Para tentar ampliar ainda mais esses resultados, o governo brasileiro cumpre uma série de agendas oficiais na China nesta semana. O foco das negociações está na abertura de voos diretos entre os dois países e na divulgação do Brasil em grandes plataformas digitais de viagens asiáticas, aproveitando o acordo de isenção mútua de vistos para atrair o público chinês. Da Rádio 2, Milena Abreu.

0: 10h45 na Portal.
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0: É o sucesso que você gosta tocando o tempo todo aqui na Portal FM. Valeu sua sintonia. Depois do intervalo tem muito mais.
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0: Agora 11:02 na Portal FM.
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0: Anexo segue o documento ou em anexo o documento? Ambas as construções estão corretas, contudo, é preciso atenção para acertar na concordância. Dizer que algo está em anexo é o mesmo que dizer que algo está anexado. Por isso, a palavra deve concordar com o substantivo a que ela se refere. Anexas seguem as cartas, anexo segue o comprovante. Os documentos solicitados estão anexos. Em anexo é uma forma invariável, portanto não vai para o feminino e nem para o plural. Em anexo seguem as cartas, segue o comprovante em anexo. Os documentos solicitados seguem em anexo.
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5: Fábio Santos.
0: Portal FM, 11 horas, 3 minutos.
6: Cegesp, que é a central de abastecimento de São Paulo, divulgou o balanço sobre o comportamento dos preços nesta semana. Estão mais caros, por exemplo, abacaxi, mamão-papaia, abobrinhas brasileira e italiana, cenoura, couve-flor, couve-manteiga e batata lavada. No caso de itens como maracujá azedo, uva itália, berinjela, beterraba e alface americana, os valores estacionaram. Já entre os produtos que ficaram mais baratos na Ceagesp, dá para citar goiaba, limão, batata doce rosada, mandioca, escarola e cebolinha. Da Rádio 2, Humberto Ferretti.

0: Portal 1114.
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0: Ótimo dia pra você, com alegria, gratidão a Deus e o sucesso aqui na Portal FM. Continua daqui a pouquinho, depois do intervalo. Siga ligado na 104,9.
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0: Portal FM 11:32.
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5: Não se assuste. Todas as coisas cooperam para o bem dos que amam a Deus. O que Deus faz, hoje você não entende, mas entenderá depois.
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7: Após passar por uma ressonância magnética, ficou constatada uma lesão de grau 2 na panturrilha do atacante Neymar, da seleção brasileira. Com isso, o jogador está fora dos dois jogos amistosos contra o Panamá neste próximo fim de semana e no dia 6 de junho diante do Egito. Há expectativa de recuperação de 2 a 3 semanas, portanto, o Neymar pode ficar ainda fora da estreia da seleção brasileira na Copa do Mundo diante do Marrocos. Em pronunciamento rápido, na Granja Comari, em Teresópolis, no Rio de Janeiro, o médico da seleção, Rodrigo Lasmar, confirmou a lesão.
8: Ele se apresentou ontem aqui na Granja Comari, ele fez todos os exames médicos, os exames complementares e terminamos com uma ressonância magnética que identificou uma lesão muscular grau 2 na panturrilha, não apenas um edema. Tá? O atleta, ele segue em tratamento. A nossa expectativa é que num prazo de 2 a 3 semanas ele esteja liberado, claro. Conosco ele está em tratamento intensivo, a gente tem condição de avaliar dia a dia essa evolução, mas a expectativa, a princípio, é essa.
7: Ainda não está descartado um corte do Neymar na seleção brasileira. A expectativa é que ele se recupere e possa estar disponível para o jogo do dia 19 de junho contra o Haiti. Acontece que, caso precise cortar Neymar, a seleção brasileira tem até o dia 1º de junho para fazer essa troca e enviar à FIFA dados que comprovam que Neymar não tem condições de jogar a Copa do Mundo. Mas a força-tarefa é para que ele esteja presente nesta Copa e participe. Portanto, vão aguardar com otimismo esse período de 2 a 3 semanas de recuperação do jogador. Agência Rádio Web com informações da seleção brasileira, Daniela Esperon.
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0: 11:35 na Portal.
1: Os últimos dias foram marcados por poucos negócios no mercado do açúcar. No geral, tem muito comprador fora do mercado, de olho em cotações melhores lá na frente, quando a safra de cana, que começou em abril, estará mais acelerada e a oferta pode aumentar. Com isso, o preço do açúcar recuou quase 4% em maio, indicam dados do CPEA, com a saca do cristal branco vendida em São Paulo a R$ 94. Da Rádio 2, Humberto Ferretti.

0: Agora na Portal 11:47.
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0: As últimas de hoje para você aqui na Portal FM. Um abraço, gente. Obrigado pela audiência e até o próximo programa.
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4: Portal FM, agora 12:01.
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4: Portal FM e a hora, 12:03.

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1: Portal FM. Agora 12:21.

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1: Portal FM, 12:57.

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3: Portal FM, agora 1:01.

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1: Portal FM, 1:14.

0: arranjo que eu fiz para essa música linda do Caetano tem tudo a ver com esse projeto maravilhoso que eles estão fazendo, né, do Rio São Francisco, com todos, além do sentido ecológico, tem o fato de que o Geraldinho é de Petrolina e a Ivete é de Juazeiro, né? Tudo que vê uma coerência e talento, tudo junto, além do prazer imenso que eu tenho, que é de trabalhar com o Geraldinho e com o Robertinho, que são pessoas que eu adoro, e fiquei muito feliz pela lembrança e pela confiança deles no meu trabalho.
1: Geraldinho tá aí para me dar instruções caso eu erre la melodia?
2: Não, não é assim não, cara. Você tem que cantar direito.
1: Como é?
2: Olha.
1: Aqui.
2: Aqui. Aqui você diz.
1: Aqui,
2: a sua terra. Aqui. Entendeu? Você sabe tudo.

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1: Aqui na Portal, 1h47.

0: na sua Portal FM, 1h56.
1: Divulgadas as regras para a seleção de certificadores que vão trabalhar nas provas de 2026. São profissionais que vão atuar como representantes e fiscais externos do Instituto Nacional de Estudos e Pesquisas Educacionais Anísio Teixeira. Os selecionados vão trabalhar na logística e aplicação do Exame Nacional do Ensino Médio, da Prova Nacional Docente e do Exame Nacional de Avaliação de Formação Médica. A remuneração é de R$ 510 por dia de prova, mas pode chegar a R$ 864 se houver necessidade de se deslocar por mais de 150 quilômetros. Podem se inscrever servidores públicos do Poder Executivo Federal em exercício e professores das redes públicas estaduais e municipais concursados e que estejam na função este ano. É preciso ter ensino médio completo, smartphone ou tablet com internet móvel própria e não estar inscrito como participante no exame, entre outras exigências. As inscrições podem ser feitas de 8 a 28 de junho pelo site certificadores.inep.gov.br. A divulgação dos candidatos confirmados no processo está prevista para 6 de julho. Da Rádio 2, Fabio Altran. 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
0: Aqui na Portal, 1h59.
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7: Opa, boa tarde para quem está em casa, para você que está no trabalho, para quem está viajando no carro agora. Obrigado pela carona. Por aqui o seu amigo Sandro Cavalcante. Você que está no comércio, aumente o volume do seu rádio e aumente também o volume das vendas, porque o Boa Tarde na Portal já está no ar.

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1: Portal FM 12 e 14.

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0: beijo bom.
1: É só sucesso o tempo todo. Turma do Jardim Petrópolis e UPE, Imagel, Barragem, Alto Cardeal, obrigado pela audiência. Pra você no trânsito, dê passagem ao pedestre. Daqui a pouquinho eu volto.
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1: Portal FM 3 e 2.
5: Taxa de desemprego fica em 5,8% nos três meses até abril. O índice subiu 0,4 ponto percentual em relação ao trimestre encerrado em janeiro, de acordo com a Pesquisa Nacional por Amostra de Domicílios Contínua do IBGE. Na comparação com o mesmo período de 2025, houve redução de 0,8 ponto percentual. No trimestre fechado em abril, 6 milhões e 300 mil pessoas estavam desempregadas no país. Segundo o IBGE, a taxa de desocupação é a menor já registrada para o período desde o início da série histórica da PNAD contínua. A pesquisa revela que a população ocupada diminuiu 0,3% em relação ao trimestre de novembro do ano passado a janeiro deste ano. A taxa de informalidade ficou em 37,2%. Da Rádio 2, Fabiola Altran.
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7: Não se assuste. Todas as coisas cooperam para o bem dos que amam a Deus. O que Deus faz, hoje você não entende, mas entenderá depois.
1: Portal FM 3 e 3.
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1: Quem gosta de música, sintoniza aqui na Portal do Sertão FM, abraçando aos taxistas, pessoal dos supermercados, mercadinhos, a turma que trabalha na saúde, agentes comunitários de saúde. Boa tarde para todos vocês. A sequência de sucesso continua.

0: demora.
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2: Portal FM 3 e 19.

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0: Portal do Sertão FM, finalizando mais um Boa Tarde. Obrigado pela audiência do nosso programa. Para quem acompanhou com o radinho, para quem curtiu no celular ou computador, muito obrigado a todos. Grande abraço do Sandro Cavalcante e até o próximo programa.
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3: Na Portal do Sertão 41.
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6: Na série Curiosidades sobre os países da Copa do Mundo, neste episódio vamos falar da Bélgica. E o país é considerado a capital mundial do chocolate. Mas você sabia que tem uma outra paixão nacional dos belgas? Pois é, a batata frita. Apesar de muita gente chamar de batata francesa, os belgas afirmam que elas nasceram ali. O prato é tão importante que existem centenas de barracas especializadas apenas em fritas espalhadas pelo país. E o futebol da Bélgica também guarda histórias e muita curiosidade, que muita gente desconhece, viu? Apesar do tamanho pequeno do país, os belgas conseguiram construir uma das seleções mais fortes do futebol mundial nos últimos anos. A seleção é conhecida pelo apelido Diabos Vermelhos, desde o começo do século passado. O nome surgiu depois de uma sequência de vitórias impressionantes, onde acabou virando símbolo nacional. Outra curiosidade é que a Bélgica demorou décadas para se tornar potência no futebol. O país participou da primeira Copa do Mundo da história em 1930, mas só ganhou destaque internacional recentemente, com a famosa Geração de Ouro, formada por craques como Kevin De Bruyne, Hazard, Courtois e Romelu Lukaku. O futebol da Bélgica passou por uma revolução nas categorias de base lá nos anos 2000. Clubes e federações mudaram a forma de treinar jovens jogadores, priorizando a técnica e também a inteligência tática. O resultado apareceu anos depois com a explosão de talentos no futebol europeu. Outra curiosidade interessante é que vários jogadores belgas fizeram sucesso na Inglaterra. A Premier League virou quase uma segunda casa para atletas da Bélgica, especialmente depois do crescimento da seleção. Mesmo sem conquistar uma Copa do Mundo, a Bélgica alcançou o terceiro lugar no Mundial de 2018, tendo a sua melhor campanha da história. E para um país tão pequeno, competir entre as maiores seleções do planeta é motivo de muito orgulho. A Bélgica está na Copa do Mundo e vai estrear diante do Egito no dia 15 de junho. Agência Rádio Web com curiosidades da Copa do Mundo, Daniela Esperon.
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3: Olha a hora, 4:05 na Portal do Sertão.

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0: Arco Verde tem a Portal do Sertão e a hora 4h23.
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1: 4:31.
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0: Levamos conosco a alegria de reviver grandes momentos e a sua maravilhosa companhia. O do nosso tempo se despede, mas deixa um abraço apertado em cada um de vocês, sintonizados na Portal FM.
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4: Agora na Portal 5 e 3.
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4: Agora na Portal 5 e 3.

0: A cotação do milho no campo caminha para fechar o mês de maio em queda. A baixa até agora está em quase 3%, para R$ 65,00 a saca, informa o CPEA. A tendência é de um bom volume ofertado na segunda safra, que se desenvolve bem, o que mexe com o mercado. Porém, em algumas áreas do centro-oeste e do sul, onde o clima, com geadas e tempo seco, preocupa, produtores rurais estão mais firmes na hora de negociar. Da Rádio 2, Humberto Ferretti.
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2: Portal FM 5 e 8.

0: 5 e 11 na Portal FM.
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0: possibilidade do fim da escala de trabalho 6-1 avançou na Câmara dos Deputados essa semana. A proposta de emenda à Constituição, que reduz a jornada semanal de 44 horas para 40 horas em até 14 meses e permite o fim da escala de 6 dias de trabalho por apenas um de descanso, foi aprovada no plenário da Câmara em 2 turnos. A discussão sobre o fim desse tipo de jornada ganhou força nos últimos meses. O principal argumento em favor da medida é que a escala 6-1, que é comum no mercado de trabalho brasileiro, representa pouco tempo com a família e dificuldade para conciliar vida pessoal e profissional. O advogado trabalhista e presidente da Comissão de Direito do Trabalho da Ordem dos Advogados do Brasil, Seção São Paulo, Otávio Pinto e Silva, explica que a escala 6-1 é permitida pela legislação brasileira porque respeita os limites previstos na Constituição.
1: Na verdade, a Constituição Federal não determina um modelo específico de escala, mas estabelece limites, como, por exemplo, a jornada de 8 horas diárias e de 44 horas semanais, além do direito a um dia de descanso semanal remunerado. Essa escala 6-1 é uma forma de organização das jornadas de trabalho dentro desses limites constitucionais.
0: Segundo o especialista, uma eventual mudança nas regras não dependeria necessariamente de alteração na Constituição, mas exigiria uma mudança na legislação trabalhista, a CLT. A alteração por negociações coletivas entre sindicatos e empresas também seria uma possibilidade, embora com um alcance limitado.
1: Nessa hipótese, o alcance seria restrito às categorias profissionais representadas pelos sindicatos que conseguissem essa redução da jornada semanal para estabelecer um limite máximo inferior à regra da Constituição. Ou seja, qualquer mudança precisa respeitar os parâmetros constitucionais, mas sempre a partir do princípio da melhoria da condição social do trabalhador.
0: O fim de jornadas mais longas de trabalho vem sendo discutido também em outros países. Na Europa, por exemplo, nações como França e Alemanha adotam jornadas semanais menores. Recentemente, o México também aprovou mudanças para reduzir gradualmente a carga horária dos trabalhadores. Já aqui no Brasil, alguns setores demonstram preocupação com os impactos da possível mudança. Áreas como comércio, saúde,

0: de transporte, hotelaria e segurança afirmam que precisariam reorganizar escalas e contratar mais funcionários para manter o funcionamento dos serviços. O presidente da Comissão de Direito do Trabalho da OAB São Paulo, Otávio Pinto e Silva, acredita que com diálogo é possível encontrar soluções equilibradas.
1: O tema precisa mesmo ser debatido pelo nosso Congresso Nacional de modo a encontrar o ponto de equilíbrio entre os interesses das empresas e dos trabalhadores e trabalhadoras brasileiros. Sem dúvida, para alguns setores, o fim da escala 6x1 seria mais desafiador para implementar. Eu penso que o direito do trabalho pode lidar com as especificidades por meio de escalas alternativas, banco de horas, turnos de revezamento e, principalmente, com o uso da negociação coletiva, que permite às empresas adaptar a jornada às necessidades de cada setor, mantendo um equilíbrio entre a proteção ao trabalhador e a viabilidade da atividade econômica das empresas.
0: Agora, a proposta de emenda à Constituição, que acaba com a escala 6x1 e garante ao trabalhador ao menos 2 folgas semanais, será enviada para análise no Senado. Da Rádio 2, Milena Abreu.
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3: Portal FM 519.

0: Os últimos dias foram marcados por poucos negócios no mercado do açúcar. No geral, tem muito comprador fora do mercado, de olho em cotações melhores lá na frente, quando a safra de cana, que começou em abril, estará mais acelerada e a oferta pode aumentar. Com isso, o preço do açúcar recuou quase 4% em maio, indicam dados do CPEA, com a saca do cristal branco vendida em São Paulo a R$ 94. Da Rádio 2, Humberto Ferretti.
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0: taxa de desemprego fica em 5,8% nos 3 meses até abril. O índice subiu 0,4 ponto percentual em relação ao trimestre encerrado em janeiro, de acordo com a Pesquisa Nacional por Amostra de Domicílios Contínua do IBGE. Na comparação com o mesmo período de 2025, houve redução de 0,8 ponto percentual. No trimestre fechado em abril, 6 milhões e 300 mil pessoas estavam desempregadas no país. Segundo o IBGE, a taxa de desocupação é a menor já registrada para o período desde o início da série histórica da PNAD contínua. A pesquisa revela que a população ocupada diminuiu 0,3% em relação ao trimestre de novembro do ano passado a janeiro deste ano. A taxa de informalidade ficou em 37,2%. Da Rádio 2, Fabiola Altran.
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2: Agora na Portal 5 e meia.

0: cânceres causados pelo vírus HPV provocam cerca de 7.500 mortes e 29 mil internações por ano no Brasil. O alerta está em um estudo publicado na revista científica Vacinas e Imunoterapias para Humanos, na tradução literal para o português, que analisou o impacto da doença no país com base em dados oficiais do Ministério da Saúde. O levantamento revela que, embora o câncer de colo de útero concentre a maior parte das vítimas e das internações, o vírus também é responsável por outros 7 tipos de tumores que afetam tanto mulheres como homens, incluindo câncer de pênis, ânus, laringe e boca. O principal desafio apontado pelos pesquisadores é o avanço da doença entre a população mais jovem, ao contrário de outros tipos de cânceres que costumam surgir após os 50 anos. O câncer de colo de útero já registra um número expressivo de internações em mulheres a partir dos 30 anos de idade, sendo hoje o tipo que mais mata mulheres em idade reprodutiva no país. A falta de exames preventivos periódicos faz com que muitas pacientes descubram a doença apenas em estágios avançados. Especialistas reforçam que quase a totalidade dessas mortes poderiam ser evitadas com o exame preventivo e principalmente com vacinação. No Brasil, o Sistema Único de Saúde oferece vacina contra o HPV para crianças e adolescentes de 9 a 14 anos, faixa etária em que o imunizante atinge sua eficácia máxima. A vacinação também está disponível na rede particular para o público de 9 a 45 anos de idade. Da Rádio 2, Milena Abreu.
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2: Na Portal 536.

0: Muito obrigado.
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0: A cotação do milho no campo caminha para fechar o mês de maio em queda. A baixa até agora está em quase 3%, para R$ 65,00 a saca, informa o CPEA. A tendência é de um bom volume ofertado na segunda safra, que se desenvolve bem, o que mexe com o mercado. Porém, em algumas áreas do centro-oeste e do sul, onde o clima, com geadas e tempo seco, preocupa, produtores rurais estão mais firmes na hora de negociar. Da Rádio 2, Humberto Ferretti.
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2: Portal FM 5:46.

0: Turistas estrangeiros movimentaram 20 bilhões e 200 milhões de reais na economia brasileira apenas no primeiro quadrimestre deste ano. O balanço divulgado pelo Banco Central aponta um crescimento de 9,2% na comparação com o mesmo período do ano passado, consolidando o bom momento do setor no país. Somente no mês de abril, a injeção de capital estrangeiro passou de 4 bilhões de reais, impulsionando o comércio, a rede hoteleira e o setor de serviços em diversas regiões. De acordo com o Ministério do Turismo, os números refletem o esforço na promoção dos destinos nacionais no exterior e a criação de novas rotas aéreas. Para tentar ampliar ainda mais esses resultados, o governo brasileiro cumpre uma série de agendas oficiais na China nesta semana. O foco das negociações está na abertura de voos diretos entre os dois países e na divulgação do Brasil em grandes plataformas digitais de viagens asiáticas, aproveitando o acordo de isenção mútua de vistos para atrair o público chinês. Da Rádio 2, Milena Abreu.
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2: Portal FM 551.

0: O Instituto Nacional do Seguro Social realizou um mutirão nacional e conseguiu analisar 126 mil pedidos de salário maternidade que estavam atrasados há mais de um mês. A força-tarefa, que ocorreu entre os dias 8 e 22 de maio, reduziu o estoque de pendências, mas 165 mil requerimentos ainda aguardam uma resposta do órgão em todo o país. A mobilização do INSS aconteceu para preparar a autarquia para a nova lei que entrou em vigor nesta semana, estabelecendo o prazo máximo de 30 dias para a concessão do benefício. A partir de agora, se o Instituto não analisar o pedido dentro desse período, o salário maternidade será liberado de forma automática e provisória. O órgão fará a checagem dos documentos posteriormente e, caso encontre irregularidades, poderá suspender o pagamento, mas a beneficiária não precisará devolver os valores já recebidos, a menos que seja comprovada má-fé. O salário maternidade é um benefício pago a trabalhadoras com carteira assinada, autônomas, domésticas e trabalhadoras rurais, em razão de nascimento de filho, adoção ou aborto não criminoso. O volume de pedidos aumentou significativamente após o Supremo Tribunal Federal derrubar a exigência de 10 meses de contribuição mínima para as trabalhadoras autônomas e rurais, garantindo a igualdade de direitos. As solicitações do salário maternidade devem ser feitas diretamente pelo aplicativo Meu INSS. Da Rádio 2, Milena Abreu.
1: Finalizando o programa, obrigado pela audiência. Até o próximo fim de tarde na Portal.

0: Chegamos ao final de mais um dia. É hora de agradecer a Deus. Se até aqui o Senhor nos ajudou, se até aqui nos sustentou, Ele vai continuar nos ajudando. 1 Samuel, capítulo 7, versículo 12. Que possamos nos lembrar das coisas que o Senhor já fez na nossa vida e na vida dos nossos semelhantes. Deus é fiel e poderoso. Ele opera maravilhas. Não há absolutamente ninguém comparável a Ti, ó Senhor. Tu és grande e grande é o poder do Teu nome. Jeremias, capítulo 10, versículo 6. Pois o Senhor é grande e muitíssimo digno de louvor. Ele deve ser mais temido que todos os deuses. 1 Crônicas, capítulo 16, versículo 25. Ao único que faz grandes maravilhas, o seu amor dura para sempre. Salmos 136, 4. Grande é o nosso soberano e tremendo é o seu poder. É impossível medir o seu entendimento. Salmos 147, 5. Dai graças ao Senhor, invocai o seu nome, tornai manifestos os seus feitos entre os povos. Relembrai que é excelso o seu nome. Isaías, capítulo 12, versículo 4. 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
2: Aqui na Portal 6 e 3.

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0: Muito obrigado. Samuel.
1: Samuel.
0: Rosa. Leu.
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0: Chegamos ao fim do programa de hoje. Espero que você tenha desacelerado com a gente.
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3: Impedimento antes. Explique-me, meu caro Molinari.
4: Salvaram o árbitro aí, salvaram o David Oliveira Lacerda marcando
3: esse lance. Não, estava impedido, estava impedido.
4: Porque foi um lance muito confuso. É, o Matheus Ponte recebeu na frente, estava impedido realmente. Se choca com o goleiro, aí sim seria pênalti, porque o goleiro acabou pegando as pernas dele.
3: E expulsão, né?
4: É, ia complicar a vida do Ronaldo. Realmente ia complicar a vida do Ronaldo, que fez o pênalti, mas. Mas deu muita sorte o goleiro do Bahia, porque por um milímetro o Matheus Ponte estava impedido e a jogada estava parada.
3: Por 24 centímetros, que é o tamanho do pau da bandeira. Ele foi salvo por isso daí. Ô Molinari, você já foi salvo pelo pau da bandeira?
4: Não estou lembrado, não. Não tenho essa memória.
3: Tá certo. É, meu amigo, volta a chover na Fonte Nova e o Sanabria vem aí, é a próxima transa na equipe do Bahia. Já já ele vai entrar aí, já já o Molinari vai confirmar aqui no microfone esportivo mais querido do Brasil. É, meus amigos, vamos girar? Hein, Roberto Barros, vamos ficar de olho no relógio? Hora certa, nacional! 19 horas mais 3 minutos, agora 19:04 em Salvador, atenção, torcedor do Brasil. Brasil, aqui não para não, é a 18ª rodada do Brasileirão, aqui rolando, e o tempo passando. Bom, muito bom, acerte o seu pelo meu tempo, não para, Nacional crava no seu rádio, 21 passado, segundo tempo de jogo, na Fonte Nova em Salvador, e o placar da Nacional, o que diria, hein? Olha o placar do jogo. Tá tudo igual. O Guinho no primeiro tempo aos 7 para o Bota. Ferrarese contra os 11 no segundo tempo. 1-1.
4: Jogos em andamento pela Série C. Itabaiana 0, Volta Redonda 1, Floresta 1, Confiança 0. Botafogo de João Pessoa 2, Maringá 0.
3: Ah, comigo é no Vucu Vucu. E eu gosto, comigo é mais legal no som da Nacional. Vem comigo nessa, 22, porque amanhã tem Brasil. Galera, amanhã tem Maracanã. Chamou, falou.
5: Andrezão, desculpa interrompê-lo. É porque o Bahia está muito aquém no segundo tempo. O jogo está com jogador a mais. Tá, não, vamos lá, falta.
3: Não, pode seguir.
5: Beleza. Eu esperava um pouquinho mais do Bahia nesse segundo tempo, não sufoca o Botafogo. O Botafogo, de uma maneira ou de outra, é confortável, tomou o gol por causa de uma lambança, de um erro individual. Mas o Bahia, o maior inimigo do Botafogo na partida é o próprio Botafogo, porque o Bahia mesmo não oferece tanto perigo ao
3: equipe alvinegra. A gente tem a sensação que ainda está 11 contra 11, né, Rafa?
5: Perfeito, exatamente, parece que está em igualdade numérica. O Bahia não consegue aproveitar esse jogador a mais que tem na partida. Não sufoca o Botafogo, não estrangula o Botafogo. O Botafogo está jogando de uma maneira confortável. Até mesmo agora no contra-ataque, quase fez o segundo. É muito pouco objetivo. O empate é mais do que justo nessa partida. Talvez até mesmo a vitória do Botafogo. Porque o Bahia está nessa situação de 8 jogos, agora dá para perceber. Por causa do seu futebol. Porque vem jogando muito mal e é mais uma
3: opção.
5: É mais uma partida...
3: Legal.
5: É mais uma partida,
3: beleza,
5: abaixo da equipe baiana. Realmente, o Rogério Ceni tem que repensar a equipe do Bahia.
3: Já já eu vou em você, Molinari. Deixa eu só para o escanteio aqui, para você falar da alteração na equipe. Rapidinho, Sanabria, número no lugar de quem?
4: 23, Sanabria, saiu 66, Zé Guilherme.
3: Beleza pura. Rodrigo Nestor botou lá para dentro na grande área. Agora fica o perigo na boca do cofre. Voltou pro Nestor de novo. Levantou direto para a boca do gol. Cruzamento. Toque de cabeça. Olha o toque do William José. Fraquinho, fraquinho, fraquinho. É, meu amigo. Foi o Ramos Mingo que estava na jogada, Molinari.
4: É, o Ramos Mingo também ali dentro da área. Ali a bola sobrou para ele. Ele não conseguiu ajeitar. E... deu só um peteleco na bola, aí ficou fácil para o goleiro Raul, que dessa vez defendeu.
3: Beleza, esse é o futebol do Brasil, como é que pode, hein? O nosso querido Rafael Monteiro já falou tudo aqui agora há pouco. Como é que pode o Bahia estar com um jogador a mais, estar desarrumado desse jeito, meu amigo? Mas tá feio o jogo do Bahia. E o Botafogo não está nem aí para o negócio se bobear. Como disse o Rafa, já está a casinha do Bahia, vai cair se não abrir o olho. Está aqui o Sanabria, vem buscar a bola aqui atrás. Ele vem tentando fazer a jogada por ali. Dois chegam na marcação, ele encosta mais atrás. Agora vai trabalhando agora com o Mingo. Mingo solta ali primeiro, botando para David Duarte, botou na direita. Gilberto, Gilberto estica ali primeira. Um a um é o jogo para você. E eu giro para você. A hora certa do Brasil. 19:07 na Bahia, galera. 19:07 no meu. Aqui rolando e o tempo passando. Oh, muito bom, acerte o seu pelo meu, o tempo não para no Bahia chegando, cruzamento, pra Boca no gol, toca de cabeça, estão pedindo pênalti, Ferrari tira de qualquer maneira, voltou de primeira, Nestor, meu Deus do céu, tirou tinta na trave, botou pra ali de fundo, atira de meta, tô girando e marcando pra você, 25, e no placar da rádio mais querida do Brasil. Tudo igual na Fonte Nova, em Salvador. Bahia e Botafogo, um lá, um cá.
4: Jogos encerrados pelo Campeonato Brasileiro da Primeira Divisão. Flamengo 3, Coritiba 0, Atlético Paranaense 1, Mirassol 0. E às 8 da noite tem Santos e Vitória.
3: Lado a lado com a galera, aqui no microfone esportivo do Brasil, correndo atrás dela para você, anunciando para amanhã a seleção brasileira, o Arthur Cabral. Ele é bom aí dentro da grande área, área que ele conhece mesmo. Precisando chegar alguém, mas tá difícil, que o Botafogo tá com menos um aí, fica complicado para ele, embaçou. Ele volta para o Matheus Ponte voltando para o Montoro, recupera a zaga do Bahia, encosta de primeira, o Nestor. Bahia é lento nessa bola, agora sim, vai tentar aplicar a velocidade para ele, tocou rápido. Everton Ribeiro aplicou na direita. Olha a bola pro Nilo, joga do Cauíra, José Ribeiro de Oliveira, até o Gilberto, a chuveira na boca do crime, botou na padrão grande, a bola passou, Everton Ribeiro escora na zaga, linha de fundo, pra mim escanteio aí, Molinari.
4: É, parece que foi escanteio, que o jogador do Botafogo que tocou por último, mas fico na dúvida também se o Everton Ribeiro não deu uma casquinha nessa bola, parece que vai ser escanteio e desabou ali o nosso amigo Montoro ali, caiu no chão. Cãibras nesse momento.
3: Matheus Martins e Santi Rodrigues vão vir aí. Vamos aguardar a alteração para ver o que ele vai armar aí. Qual vai ser o bote que ele vai dar
5: para refrescar o ataque. E...
3: como é que é?
5: O Botafogo vai refrescar o ataque.
3: É. Vai dar uma refrigerada lá, botar o rapaziada na correria. Vem escanteio cobrado para dentro, a zaga do Botafogo vinha, tiro de primeira, sobrou por aqui pro jogador Everton Ribeiro, trabalhou, ameaçou dar o bote, ó, o Arthur Cabral tá em cima dele, bate história no Cabral, sai para ali, lá de novo, lateral, esse jogo vai ser, vai ganhar aquele final, gol que eu adoro, vai gostar, vamos chegar 28 minutos, vamos para aquele final que eu me amarro, que é aquela adrenalina que sobe, que é uma beleza, olha a bola dominada, vem, ui, perto demais, e aí o Everaldo chutou como pedem, mas só que foi mal, né, Molinari?
4: Impressionante, tá na camisa dele, não é Everaldo, aí ele foi lá, deu um bicão na bola lá pra cima, fora do estádio, coisa horrorosa. Pelo amor de Deus, o Everaldo.
3: Nilton, Matheus Martins e o Santi Rodrigues. Ó, o Medina vai sair, pra te ajudar aí, ó. Medina vai sair, deve entrar o Santi no lugar dele. Então, 59. Vai sair também o Cauã, tá saindo. O Matheus Martins entra no lugar deles. E a última mudança, a Paquinha... vai o Montoro, sai.
4: Saiu 10, Montoro, entrada. Entrou o Nilton.
3: Nilton que é baiano, né?
4: Nilton baiano.
3: Qual Nilton, o número dele, hein, Omar?
4: 28.
3: E no lugar do Medina mesmo, hein?
4: Tem o Matheus Martins com a 11 e o Santi Rodrigues com a 23. Essas são as três substituições feitas pelo Franklin Carvalho. Entrou o 11, o 23 e o 28. Saíram o 10, o 59 e o 6.
3: Maravilha. Carlos Molinari falando tudo para você. Qual é do jogo, hein, Rafa? Tá feio coisa no Bahia, hein?
5: Ah, não. E as trocas? trocas foram importantes para o Botafogo, para realmente para refrescar. Não muda a composição do time, mantém. Importante porque o Botafogo não está mal na partida, menos jogando com um jogador a menos, continua mantendo ali um bom ritmo de jogo, refresca até mesmo para tentar esse contra-ataque e continuar correndo. Com um jogador a menos, obviamente que os jogadores correm mais, conseguem, os que saíram já estavam cansados, os que entraram vai dar aquele gás no final e até mesmo para tentar puxar esse contra-ataque. Eu gostei das substituições do Franklin Carvalho, não mexeu na composição da equipe, apenas deixou a equipe mais fresca, a equipe mais descansada para esses 15 a 20 minutos finais desse segundo tempo, Andrezão.
3: Ah, legal. Este é Rafael Monteiro falando tudo para você aqui no microfone da Nacional, a verdadeira mas importante rádio do Brasil. Botafogo está mortinho, mas tá, parceiro. Firme, né? Tá vivo, tá aceso no jogo. Tá cansado, mas tá ali. É natural que esteja cansado. Quem tem a bola corre menos e cansa menos. A bola vem de novo na entrada da grande área. O Ramos Mingo, o argentino, tocou de primeiro para o Nestor. Bateu de primeiro, estourou na zaga. Vem para tirar de qualquer maneira. Foi o Matheus Martins, tirou essa bola aí, hein, Molinari?
6: Matheus Martins, justamente. O camisa 11 que entrou agora, acabou tirando a bola ali, aliviando um pouco do sufoco que o Botafogo está passando ali.
3: É, meus amigos do Brasil, tá feia a coisa para o Bahia. Com um jogador a mais, eu não sei se o Rafinha tem o tempo que foi expulso o goleiro do Botafogo. Levantamento para a grande área. Vinha para o William José. A zaga chega para tirar para ali. Mas eu já o confirmo. Tem o toque de bola por aqui. O Everton Ribeiro tem o toque de bola. Oi.
6: 48 do primeiro tempo.
3: Aí, ó. Desde o 48.

0: físico e tudo mais. Então, num momento que você precisa dar uma acalmada no adversário, essa chuva acaba atrapalhando a parte técnica e, consequentemente, favorecendo a equipe que precisa segurar o empate, André.
1: É, meu amigo, olha o Ademir, rouba a bola para a equipe, entregou para o Gilberto, vai tentar fazer a cesta, se liberou do primeiro, invade pelo meio, agarrado pela camisa, soltou, Everton Ribeiro, tem habilidade da entrada da grande área, embaçou para ele, tentou fazer para lá, para cá, jogada primeira, segura forte demais. E aí o torcedor do Bahia, vai à loucura, hein, ô Molinari?
2: É que deu tudo errado ali, ficaram tricotando ali perto da grande área do Botafogo, não conseguiram construir jogada alguma e perderam a bola para tiro de meta. E agora o Alex Telles está caído no gramado aí, o capitão do Botafogo, está com cãibras provavelmente, está sendo ajudado pelo nosso amigo o Ferrarese ali, puxando a perna dele. Vamos ver se ele vai se recuperar.
1: Vamos aguardar os fatos. O torcedor do Bahia está realmente agora agarrado no senhor do Bonfim nas fitinhas, né, Rafa? Porque é um olho na fitinha, outro no relógio, porque no campo está feio.
0: É o que resta, porque se depender do time do que está jogando hoje, o Bahia muito abaixo, jogou dentro de casa, jogou mal, errou, se equivocou praticamente em todos os ataques, mal chutou. Nesse segundo tempo, logo iniciou o Botafogo ainda.
1: Olha a bola dominando o Matheus Martins, vai marcar! Ronaldo! O Ronaldo foi no canto, esticou a perna todinha, porque o Matheus Martins, quase sem ângulo, ia fazer o gol do Fogão aí, Molinari.
2: Torrasteiro, Matheus Martins. O Ronaldo esticou a perna, a bola bateu no biquinho da chuteira, evitou um gol o Ronaldo, abriu o compasso, impediu o chute do Matheus Martins e dá bronca na zaga. Quase, quase o Bahia leva o segundo gol. Quase, quase o Botafogo chega lá.
1: É, meu amigo. Bicho pegando. A Nacional contando pra você. E você, é claro, conferindo comigo numa muito boa, galera. Ferrarese tira de qualquer maneira. O venezuelano rifa o perigo da boca do copo. Sobrou pro Sanabria, que é argentino. E o árbitro deu falta nas costas, hein, ô, meu caro Molinari.
2: É, na verdade o Sanabria empurrou o Matheus Martins ali do Botafogo. É, não foi ombro no ombro não, na verdade ele realmente empurrou. E aí ficou reclamando, mas não tem jeito. É falta pro Botafogo ainda no seu campo de defesa. E o Bahia dando mole, sempre o Bahia dando mole.
0: É, meu amigo. Mais um gol de erro de saída de bola, né? Mais um gol não, perdão. Mais uma chance do Botafogo no erro de saída de bola do Bahia. Realmente a saída de bola do Bahia hoje não funcionou em nenhum momento. O Botafogo está mais próximo agora do segundo gol do que o próprio Bahia. O Bahia é inofensivo no ataque e acaba abrindo demais. O Botafogo é mais rápido, mais cirúrgico, mais objetivo, sabe o que é na partida. E quando vai o ataque, acaba machucando muito mais o Bahia do que o Bahia quando vai o ataque do Botafogo, mesmo o Bahia estando com um jogador a mais durante todo o segundo tempo, André.
1: Gol é festa! Ótimo, segura um pouquinho, olha a bola sobrando no gol do Botafogo, meu Deus do céu, ele furou! O Santi furou e fez a falta! A informação, Rede Balançando Nacional informando para você!
2: Campeonato Brasileiro, Série B, Atlético de São João del Rei, 1 Fortaleza 0, gol de Ian Lucas.
1: Beleza pura, esse é o futebol do Brasil que você confere aqui no Som Nacional. O jogo começa a ganhar dramaticidade. Eu vou girar para você, olha a bola do Bahia. Nestor, para trás agora, meu Deus do céu. William José, inacreditável. Inacreditável, Molinari.
2: Cruzamento rasteiro para a área do Botafogo ali. O William José chegou de frente para a meta, mas todo torto, pisou na bola, deixou ela escapar. A bola foi para a linha de fundo. Para um atacante de qualidade, ele tem que saber chutar. Ele foi todo errado, escorregou na poça e a bola saiu pela linha de fundo.
1: É, meu amigo. Bicho pegando o Nacional contando para você aqui no microfonaço do Brasil. Que também tem de estrangeiro em campo aí hoje, ô Molinari. É loucura, né? Pelo lado do Bahia, ó, Sanabria argentino. O Mingo é argentino. O Kiki, que já saiu, é colombiano. Agora, o lado do Botafogo tem mais, hein? O Matheus Ponte, Uruguai, Ferrarese, venezuelano, Santos Rodrigues, uruguaio, o Montoro, argentino, Vidalba, argentino, Medina, argentino. O Botafogo gosta do argentino, hein, Molinari?
2: Verdade, mas não só o Botafogo, é todos os times do Brasil.

0: tão assim, né? O Atlético Paranaense só tem colombiano e argentino, o Flamengo também é uma legião estrangeira, o Fluminense, o Vasco. Depois você pergunta, ah, cadê os jogadores brasileiros? Não temos jogadores brasileiros nem na Série A, na verdade, né? Aí não dá pra
1: montar uma seleção. A gente não tem nem camisa 10,
0: não, agora,
1: pra seleção.
0: Agora tem, agora o único, foi numerado
1: com a camisa 10. Tinha,
0: deram pra ele
1: a 10. O único que tinha era o Neymar. Que não está em condição de ser aquele Neymar que a gente precisaria dele, e acho que não vai entrar nessa condição da seleção brasileira. Fora isso, se a gente parar para olhar, os nossos melhores camisas 10 são os estrangeiros: a Arrascaeta, o Lute, que está jogando bolão, e o Garro, que é argentino.
0: É, a gente não está formando jogador de qualidade, aí está tendo que importar do mercado sul-americano.
1: Só forma atacante,
0: aí,
1: amigo.
0: É verdade. Não tem lateral.
1: É um absurdo.
0: Goleiro tem aí o Raul, o Neto. Esses goleiros que a gente está formando aí também.
1: Olha o Rodrigo Nestor, bateu! Pra fora! E ele dá tiro de meta, a bola foi direto pra linha de fundo. Deu um susto do torcedor do Botafogo aí, Molinari.
0: Agora ela sobrou limpa ali pro Rodrigo Nestor. Dentro da grande área, ele chutou cruzado, mas muito cruzado realmente. Aí a bola foi pra fora. O goleiro Raul se agachou ali, nem ia pegar se ela fosse na meta, mas só tiro de meta para ele, se salva o Botafogo de tomar o segundo gol.
1: Aí o Rafa, foi falta de sorte do Nestor, né?
2: Falta
1: ele
2: sorte.
1: Fez tudo certinho, tirou do zagueiro, tirou do goleiro, botou no canto, um pouquinho para esquerda ela entrava.
2: A fase é muito complicada do Bahia, aí quando você tem essa oportunidade, você acaba desperdiçando. Como você disse, fez tudo certo, mas na hora de tirar o 10, acabou perdendo o ponto porque errou ali na vírgula. Enfim, é o retrato do Bahia. Quando tem muita dificuldade de criar oportunidade, quando cria, o William José capa a bola e o Nestor erra o gol. O Bahia precisa melhorar muito para jogar um bom futebol nesse campeonato, André.
1: E você sabe, como um bom estudioso que é, um catedrático, e dependendo se a vírgula vem antes ou depois da frase
2: muda
1: ou da
2: sentido.
1: Palavra, muda tudo, né, amigo?
2: Totalmente.
1: É verdade, a vírgula é uma coisa importante, o pessoal não liga muito para ela não, hein? Mas a vírgula é um negócio muito sério. Cuidado você aí que anda dependendo da vírgula. E dependendo se ela estiver atrás ou na frente da frase, o senhor está complicado. A bola está aqui para o Gilberto. Gilberto domina, tenta a jogada, recupera. Botafogo com o Santi. Santi libera de primeira até Arthur Cabral. Já baixou as meias. Botafogo está morto, mas está vivo. Está vivinho. É aquele negócio que a gente chama no futebol. Está morto, mas está vivo, parceiro. É, no futebol também tem isso. A bola vem ali na esquerda. Da direita, olha o Arthur Cabral, chamou, segura a bola no meio de quatro jogadores do Bahia, agora de dois, vem trazendo empurrada, é falta nele, uma falta absurda que não foi dada, Molinari.
0: Empurraram, o Arthur Cabral foi em direção à bandeirinha de escanteio justamente para tomar a falta. Os jogadores do Bahia fizeram a falta, empurraram ele e o árbitro ignorou. Eu não estou gostando do serviço desse árbitro hoje não, hein?
1: Eu também não tô não, fui elogiar, tá vendo? Viu, de futebol não pode se elogiar, meu amigo. É complicado. Olha o Bahia chegando, entrada na grande área. Ademir arriscou de fora da grande área, bateu na zaga, espirrou, sobra aqui pro Botafogo. E eu confiro com você a hora certa do Brasil. 19:22 em Salvador, galera. 23 graus é a temperatura na Boa Terra. Girando o placar do Campeonato Brasileiro, 18ª rodada e última antes da Copa do Mundo, girando para você aqui, rolando, e o tempo passando. Bom, muito bom, acerte o seu, pelo meu tempo não para, a Nacional marque, você confere comigo, Sanabria botou lá para dentro, Raul segurou a firme dele, e você confere comigo, 40ão galera, 40ão do segundão, placar tá paradão, olho dele. Ninguém é de ninguém. Em Salvador, Bahia e Botafogo, 1-1.
0: Jogos em andamento nesse momento: Série A, Grêmio 1, Corinthians 3. Série B, Atlético 1, Fortaleza 0. E Série C, Botafogo da Paraíba 2, Maringá 0.
1: Legal. Tô aqui lado a lado com a galera correndo atrás dela para você, Rafael Monteiro, 41. O relógio agora é o inimigo número 1 do Bahia. A impressão que a gente tem a sensação que nós temos, que é um termo que a gente usa no futebol para deixar bem explícito, que um time ou batalha e a bola não entra ou não faz para ela entrar. Ou seja, a impressão que dá é que a gente vai ficar vendo esse jogo aqui e o Bahia não vai fazer gol até o ano que vem.
2: Exatamente. E na técnica, na organização não dá. Eu acho que nesse momento é pensar mais realmente no pulmão ali, pô, um abafa que o Bahia nem esboça. Vai tocando bola para um lado e para o outro, o Botafogo vai gostando desse jogo. O torcedor do Bahia para sair com uma vitória. Um time modorrento a partida toda, André.
1: É verdade, pode até fazer um gol a qualquer hora, tá com a mais, tudo bem. Mas engraçado que os mesmos lances de perigo que o Bahia teve, o Botafogo também teve, hein, o Rafael Monteiro?
2: Se você pegar o segundo tempo, é o que a gente já tem falado durante toda a transmissão aqui, durante todo o segundo tempo. Foi 11 contra 11 no segundo tempo. Claro que o Botafogo cansa mais por ter um jogador a menos, precisa correr mais. Mas se você pegar em situações de gol, em controle do jogo, foi pau a pau. O Bahia, ele se mostrou igual ao Botafogo com um jogador a mais, para você ver a situação. Tem que mudar muita coisa. A gente sabe que agora vai vir a paralisação para a Copa do Mundo. O Bahia pode contratar e deve contratar, porque o material humano que a gente viu hoje foi muito abaixo. O Bahia está lesionado, mas mesmo assim mostrou um futebol muito pobre o Bahia nesse resultado parcial de 1-1 na Arena Fonte Nova, André.
1: Beleza pura, Rafael Monteiro comentando e eu marcando 43 do Relógio do Brasil. 43, tá aflito o torcedor do Bahia, tá aflito o torcedor do Botafogo. Eu gosto é assim, ó. Eu gosto de ver o território pegar fogo. Eu gosto de ver a adrenalina lá em cima. Eu gosto de ver aquele frio na costela do futebol. Por isso o futebol é assim: empolgante, emocionante, imprevisível. Lateral para o Botafogo pelo setor esquerdo do gramado. Vem a bola. Bom lembrar para você: o Botafogo vencia o jogo desde o primeiro tempo. 1-0. Golaço do Huguinho aos 7 e aos 11 do segundo tempo. O Bahia não conseguiu fazer um gol porque o goleiro foi expulso aos 48 do primeiro tempo. O Botafogo ficou com menos um. O Bahia não conseguiu fazer um gol só porque o Ferrarese ajudou, que fez um gol contra, bizonho, como dizem. Terrível. Vamos ver. Bahia tá chegando. Cruzamento. Do outro lado de cabeça. Passou pelo José. Passa de qualquer maneira. Sobrou. Sanabria. Domina. Ele vem pra bola. Pra lá. Pra cá. A marcação. A bola tentou bater. Não bateu. Ponto. Sobrou de novo. Pra ele. Botou na linha média. Veio aí. Everton Ribeiro roubou. Bateu. Cruzado na saca. Linha de fundo. Escanteio. E tome pressão baiana, Molinari.
0: Uma pressão desordenada ali. Na verdade, todo mundo dentro da área tentando achar a bola, achar um chute. O Everton Ribeiro acabou acertando, a bola desviou na zaga do Botafogo. Escanteio, é o próprio Everton Ribeiro que vai correndo para cobrar. Bola do lado direito ali do goleiro Raul.
1: É, meu amigo, escanteio para o Bahia. Everton Ribeiro está preparado, 44, quase 45. O Botafogo todo praticamente dentro da grande área. Está pedindo ali o Everton Ribeiro, agora sim. Correu para a miniatura, levantou direto para a boca do gol! Vai entrando em cima da linha! Por um milagre, o Alex Teres evitou o gol da equipe do Bahia, literalmente em cima da linha. Olha o Nestor, vai daí, corre para a bola, bateu, estoura em cima da zaga, vai para a linha de fundo. Esse Alex Teres, esse também fez um gol agora aí, hein? Molinari.
0: Impressionante, hein? A bola cabeceada, o goleiro rebateu para o lado. Veio o Alex Teles, chutou tudo para fora, porque senão ela ia acabar entrando. Impressionante, ia ser um frango também do Raul. Ele engoliu um frango nessa bola, hein? Foi salvo pelo Alex Teles.
1: E vem, seja acréscimo aí. O Everton Ribeiro tá preparado, correu pra bola, levantou a minha pra boca do cofre, toca na cabeça, segura, Raul, e agora vai cair todo mundo, até você vai cair aí, Molinari.
0: Porque essa defesa do Raul também foi fácil de fazer, mas as defesas difíceis ele tá largando, e dessa vez foi salvo pelo gongo, senão já ia tomar um gol feio daquele recuo do Ferrarese, e ia tomar um frango depois nessa cabeçada aí, creio que foi do William José. Lá vem Bahia de novo.
1: Olha a bola. Vem o toque de primeiro cruzamento. Para dar a grande batida. Gol! Do Bahia! Do Bahia! Tinha que ser do zagueiro. baluarte da bacia das almas vai buscar a alegria que põe o torcedor baiano em festa. Na Fonte Nova, vira, vira, vira o Bahia de virada, é muito mais gostoso, galera. David Duarte, 33 nas costas, faz a festa do torcedor baiano em todo o Brasil, explode a Fonte Nova, meus amigos, tem rede balançando, tem virada do Bahia na Fonte Nova. David Duarte, 33, vai lá e assina a virada da mais querida do Brasil. Vira, vira, virou, Bahia 2, Botafogo 1. Pra ser, tinha que ser de zagueiro, porque do outro jeito não ia entrar, hein, Molinari?
0: Sensacional, hein, o Ademir foi a linha de fundo, cruzou rasteiro pra trás, veio na corrida o zagueirão gigante, o David Duarte, chutou todo torto, mas chutou todo torto também vale, o goleiro Raul nem se mexeu. E o Botafogo sofreu o segundo gol. Bahia, 2-1. E claro, o David Duarte tirou a camisa para comemorar. Levou o cartão amarelo, mas não está nem aí. Está com um sorrisão no rosto. Está feliz. Está dando a vitória ao tricolor da Boa Terra.
1: É, meus amigos, é aquilo que a gente falava. O Bahia podia fazer o gol a qualquer momento. Mas olha só, o Rafinha. Gol do Botafogo. Volante. Gol contra, zagueiro, Ferrarese. Gol da virada, zagueiro, David Duarte. Acho que retrata bem o que você vem colocando durante o jogo todo.
2: Exatamente. Na verdade, esse resultado, o resultado do Bahia é muito mais importante do que o futebol do Bahia apresentado. Um futebol muito pobre. Foi na base do abafa, o Bahia, porém, lutava de forma desordenada e de forma desordenada o gol saiu, o zagueiro chegou, apareceu ali na pequena área. Marcou. Claro que um time que se dispõe a defender todo o segundo tempo tem essa possibilidade de acontecer o que aconteceu, esse gol da equipe do Bahia no finalzinho. Um gol que vai dar aquela acalmada ali, principalmente no vestiário, nessa data FIFA que vai aparecer na Copa do Mundo e também...

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3: Não se assuste. Todas as coisas cooperam para o bem dos que amam a Deus. O que Deus faz, hoje você não entende, mas entenderá depois.
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2: Agora na Portal, 8 horas.
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2: Boa noite, pessoal. Léo Siqueira, a partir de agora com você aqui na Portal FM.

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0: 8h33.
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0: 8h34 na Portal.